0: en el ámbito universitario. ¿Por qué es tan importante entender la inteligencia artificial para los estudiantes de todas las carreras?
1: Bom, veja bem, a inteligência artificial, ela é recente para os nossos dias, de 2020 para cá, se desenvolveu muito. E não deu tempo para que as pessoas assimilassem o bom uso, como usar de uma maneira sadia, de uma maneira saudável, né, a ferramenta. Então, isso no âmbito da universidade, da escola, muitos estudantes, eles fazem um mau uso da ferramenta, substituindo o aprender pelo que já está dado, pela resposta pronta. Isto afeta muito a capacidade de aprender, porque aprendemos quando fazemos, quando agimos. Eu costumo dizer que nós somos seres biológicos. Nós não, na cabeça, na nossa mente, não tem um chip de computador para salvar alguma coisa. Nós aprendemos com a prática, com a vivência, com o contato dia a dia. Da mesma forma que um músico não aprende um instrumento musical em uma só aula. Não.
0: Impossível.
1: Não aprendemos também com uma só resposta, com um só contato, com alguma coisa que já vem dada pela ferramenta.
0: Assim mesmo.
1: Precisamos
0: atuar.
1: Atuar. Então, a compreensão disso hoje é o que é mais necessário.
0: Assim mesmo. O que acaba de dizer, Rômulo, sempre vou ir aclarando um pouquinho também, é que as ferramentas, a inteligência artificial, a partir del 2021.
1: Principalmente depois do Covid.
0: Ah, depois, claro. O Covid foi o que nos meteu a toda marcha a compreender, a compreender, mas a usar. Y ahí fue tan rápido, como dijo él, ¿verdad? Fue tan rápido que no nos dio el tiempo para poder asimilar lo que es la inteligencia artificial. Y se le dio un uso apurado y a lo mejor un uso que no era saludable para poder entender y usarlo correctamente a la inteligencia artificial. Y él dijo que hoy también eso está, diríamos, cortando la capacidad de los jóvenes de investigar, de hacer y de aprender haciendo. Porque la inteligencia ya hace todo por uno. Ya no hace falta que uno ande investigando muchas veces. Y también hay, como dice, hay sesgo en la información que uno no puede saber si es una información real, verdadera o no. Entonces eso nos puede echar en errores. Y fue tan rápido el acceso de la IA, tuvimos tanta facilidad, porque hoy en día todos tienen un aparato celular y ahí cualquier cosita y acá y ya la gente ya no se ocupa en decir, bueno, ¿esto es cierto o no es cierto? Ya inmediatamente copy, paste, y la gente ya no investiga.
1: Exactamente. Então, essa falta de investigação, essa falta da sua mente trabalhando para a solução, é o que causa, e tem já comprovações de 2015 para cá,

0: que son, diríamos así, relacionadas a eso.
1: Sí.
0: ¿Qué te parece? ¿Cuál te parece, Rómulo, en qué puede beneficiar principalmente a los educadores, por ejemplo, que van a estudiar ahora?
1: Muito, tanto para eles próprios, né, para que os educadores de hoje cresçam profissionalmente, como para que eles repassem isso para os seus estudantes, seus alunos. Né? Eu tenho uma disciplina lá no Brasil que chama-se lógica, raciocínio lógico. E os jovens, eles querem pegar o raciocínio lógico da IA. Eles pegam a resposta, querem pegar a resposta pronta.
0: Né? Claro, para facilitar.
1: Para facilitar. Mas como é que eu aprendo a raciocinar sem raciocinar?
0: É uma contradição.
1: É uma contradição.
0: Não pode uno razonar sem razonar. Aprender a razonar sem razonar.
1: Sim.
0: Certo?
1: Então a contribuição maior, né, era para os educadores... Mas se bem compreendido, certamente esses educadores, essas pessoas que estão ligadas, né, às licenciaturas, elas vão passar isso para a próxima geração. É a minha expectativa, é de ter jovens cada vez melhores, no sentido de usar bem o que temos à disposição. Né? A tecnologia, ela não é ruim. Ela não vê, assim como na época da internet, quando chegou, muitos ficaram: a internet vai me substituir e tal. Não, ela não é ruim. Se você fizer o bom uso, ela é boa. Né?
0: Me viene a la memoria lo que dijo nuestro profesor ayer. Le vamos a decir que su trabajo es ruin, pero no le vamos a decir nada, dijo Ra. Y bueno, la tecnología no es mala, es ruin, ellos lo llaman a lo que es malo, ¿verdad? La tecnología no es ruin, pero hay que saber utilizarla. Y eso es lo que Rómulo Núñez nos va a ir enseñando con la conferencia que vamos a grabar para que él nos deje todo su conocimiento. Y también nosotros vamos a ir afinando la puntería para poder conseguir... por lo menos que 2 o 3 paraguayos vayan allá a pasar una semana, por lo menos aprendiendo y trayendo cosas mejores y nuevas para nuestro país.
1: Sí.
0: Vamos a seguir cantando. Vamos a ver qué podemos cantar.

0: y full aplauso.
1: Esa, esa. Esta, ustedes ya saben, los recuerdos del Pacaraí, Zulema de Mirkin y Demetrio Ortiz. 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Y este embajador brasileño había tratado en esta guaranía de explicar lo que significa la saudade, ¿verdad? Esa nostalgia, esa angustia, una mezcla de sentimientos. Explicando un poco, Rómulo, según vos que sos brasileño, para ustedes, ¿qué es saudade?
2: Saudade é o querer estar junto da pessoa com quem você tem apreço, com quem você tem carinho. É o querer estar perto de quem está longe. É o querer ter a pessoa amada perto de você, seja esposa, filho, filha, namorada, enfim.
1: Ah, no, es solamente un sentimiento de amor de pareja, no solamente de pareja.
2: No es, mas familiar, de quien você tem apreço, de quien você tem, de quien lhe gusta, né? De quien você quer estar perto, seja un amigo, seja un parente, seja un familiar próximo, né? Como un filho, pai, avô, avó, né? Os abuelos. Então, a saudade é isso, ela é difícil de se explicar, mas se eu fosse tentar resumir, é isso, é o querer estar próximo de algo ou de alguém,